0: Informação de temperatura, 14 graus.
1: Boa noite. Agora na sua rádio, 21 horas e 18 minutos.

0: Umidade relativa do ar, 98%.
1: Eu tô assim, ó.

0: Sim, quanta honra.
1: Deus abençoe sempre o seu trabalho, viu? Seu projeto.
2: Obrigado demais, cara.
3: Gente, por favor, façam muito barulho. Muito barulho. Henrique e Juliano na parada.

0: Marília Mendonça!
1: Airoli, tem jeito não!
0: Obrigado, lindona, obrigado, Deus abençoe.
1: Muito obrigada!
0: Que alegria ter você aqui nesse projeto lindo.
1: Feliz demais. Marília.

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0: MC Bruninho.
1: Valeu, Bruninho.
2: Aê,
1: muito
2: galera.
1: Sucesso, viu? Obrigado, obrigado pelo carinho. Obrigado, obrigado por participar desse momento tão especial na nossa carreira.
2: É nóis.
1: Tamo junto.
0: Fenômeno.
1: Muito sucesso. Salva de palmas pra Bruninho. Valeu, pai.

Boa noite. Agora na sua rádio, 23 horas e 9 minutos.

0: MC Bruninho.
1: Valeu, Bruninho.
2: Aê,
1: muito
2: galera.
1: Sucesso, viu? Obrigado pelo carinho. Obrigado por participar desse momento tão especial na nossa carreira.
2: É nóis.
1: Tamo junto.
0: Fenômeno.
1: Muito sucesso. Salva de palmas pra Bruninho. Valeu, pai.

0: Boa noite. Agora na sua rádio, 23 horas e 30 minutos.
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2: Pra vocês, louca de saudade, assim.

0: hoje, hein? Só hoje.
1: Valeu, safadão!
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0: Gregory Matheus.
1: Grande Bar.
2: Valeu, tamo junto, mano.
1: Obrigado.
3: Boa noite. Agora na sua rádio, 23 horas e 49 minutos.

0: Jorge Matheus, satisfação.
1: Oh! Jorge Matheus.
2: Max Bellucci, que prazer, cara, estar aqui com vocês.
3: Boa noite. Agora na sua rádio, 23 horas e 52 minutos.
0: Hugo Henrique e Jorge.

0: Pode comigo, vai.
1: Aquele jeito.
2: Clássico dos clássicos.

0: ่อไป
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0: Contigo.
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2: É grau.
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0: barulho da minha galera. Tamo junto.
1: Obrigado, gente.
2: Boa madrugada. Agora na sua rádio, 2 horas e 39 minutos. Boa madrugada. Agora na sua rádio, 2 horas e 39 minutos.

0: Boa Madrugada. Agora na sua rádio, 2:43.
1: Informação de temperatura, 14 graus.

0: Boa Madrugada. Agora na sua rádio, 2:54.
1: Informação de temperatura, 14 graus.

as percussões vocais. Armando Marçal e Cidinho Moreira.

0: Informação de temperatura, 14 graus.
1: Boa madrugada. Agora na sua rádio, 3 horas e 24 minutos.

0: meus irmãos. Deus abençoe. Obrigado, mais esse projeto.
1: Pastor!

0: Informação de temperatura, 14 graus.
1: Boa madrugada. Agora na sua rádio, 3 horas e 51 minutos.
2: Por você.

0: Obrigado.
1: Agora sim, a gente vai se aproximando do final e eu gostaria de agradecer a vocês pelo carinho, pela alegria. Ainda falta um pouquinho, mas a gente se despede um pouquinho antes para depois não ficar gastando tempo. Vamos lá.

0: Boa Madrugada. Agora na sua rádio, 4 horas e 17 minutos.
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0: Umidade relativa do ar, 97%. Informação de temperatura, 14 graus.
1: Boa madrugada, agora na sua rádio, 4 horas e 24 minutos. Boa madrugada, agora na sua rádio, 4 horas e 24 minutos.
2: Emerson Jean, Diego de Toru, no 12.

0: muito prazer. Isso é Diego e Vitor Hugo e Emerson e Jean.
1: No 12.
2: Informação de temperatura.

0: senhores!
1: Tchê-ri!
2: Umidade relativa do ar, 97%.

0: Informação de temperatura, 14 graus. Informação de temperatura, 14 graus.
1: Quero convidar para cantar com a gente aqui, Jorge Henrique e Rodrigo.

0: Marco Mioto.
1: Jorge Matheus.
0: Obrigado, meu irmão.
2: Valeu,
1: prazerão.
0: Obrigado você, gente.
3: Guilherme Benuto e Barões da Pisadinha.
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3: Pra tocar em todos os bares, botecos e paredões do Brasil.
0: A galáxia.

0: Informação de temperatura, 14 graus.
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0: Cabo de guerra!
1: Bom dia! Agora na sua rádio, 5 horas e 7 minutos.

0: 기능템.
1: Informação de temperatura: 15 graus.

0: Anitta!
1: Obrigada, gente! Parabéns, amor! Lindo, grato!
2: Informação de temperatura: 15 graus.

0: dia. Agora na sua rádio, 5 horas e 47 minutos.
1: Umidade relativa do ar, 97%. Informação de temperatura, 15 graus.
2: Vamos ver assim.

0: Maurílio! Obrigado!
1: Feliz!
2: Informação de temperatura, 15 graus.
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umidade relativa do ar, 98%. Informação de temperatura, 14 graus.

0: Muito obrigado, minha amiga. Que isso?
1: Tamo junto.
0: Que isso? Que honra, sem palavras.
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0: papai.
1: Lembrar da minha infância agora.

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Informação de temperatura, 14 graus. Informação de temperatura, 14 graus. Umidade relativa do ar, 98%. Informação de temperatura, 14 graus.

0: Valeu, Berlândia!
1: Obrigado, Berlândia. Parabéns, meninos.
2: Parabéns.
1: Sucesso, a gente já Deus sabe abençoe. Que vai ser. Tchau, gente.
0: Beijo,
1: obrigado,
0: Berlândia!
1: Viu?
0: Valeu!

chegou.

0: Cosa.
1: Informação de temperatura, 14 graus.

0: Bom dia! Agora na sua rádio, 8 horas e 8 minutos.
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0: umidade relativa do ar, 97%.
1: Tudo bem?
2: Prazer.

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2: nós pecadores, agora e na hora de nossa morte. Amém. Ave Maria, cheia de graça, o Senhor é convosco. Bendita sois vós entre as mulheres e bendito é o fruto do vosso ventre, Jesus. Santa Maria, Mãe de Deus, rogai por nós, pecadores, agora e na hora de nossa morte. Amém. Ave Maria, cheia de graça, o Senhor é convosco. Bendita sois vós entre as mulheres, bendito é o fruto do vosso ventre, Jesus. Santa Maria, Mãe de Deus, rogai por nós, pecadores, agora e na hora de nossa morte. Amém. Ave Maria, cheia de graça, o Senhor é convosco. Bendita sois vós entre as mulheres, bendito é o fruto do vosso ventre, Jesus. Santa Maria, Mãe de Deus, rogai por nós, pecadores, agora e na hora de nossa morte. Amém. Ave Maria, cheia de graça, o Senhor é convosco. Bendita sois vós entre as mulheres, bendito é o fruto do vosso ventre, Jesus. Santa Maria, Mãe de Deus, rogai por nós, pecadores, agora e na hora de nossa morte. Amém. Ave Maria, cheia de graça, o Senhor é convosco. Bendita sois vós entre as mulheres, e bendito é o fruto do vosso ventre, Jesus. Santa Maria, Mãe de Deus, rogai por nós, pecadores, agora e na hora de nossa morte. Amém. Ave Maria, cheia de graça, o Senhor é convosco. Bendita sois vós entre as mulheres, e bendito é o fruto do vosso ventre, Jesus. Santa Maria, Mãe de Deus, rogai por nós, pecadores, agora e na hora de nossa morte. Amém. Ave Maria, cheia de graça, o Senhor é convosco. Bendita sois vós entre as mulheres, e bendito é o fruto do vosso ventre, Jesus. Santa Maria, Mãe de Deus, rogai por nós, pecadores, agora e na hora de nossa morte. Amém. Ave Maria, cheia de graça, o Senhor é convosco. Bendita sois vós entre as mulheres, e bendito é o fruto do vosso ventre, Jesus. Santa Maria, Mãe de Deus, rogai por nós, pecadores, agora e na hora de nossa morte. Amém. Ave Maria, cheia de graça, o Senhor é convosco. Bendita sois vós entre as mulheres, e bendito é o fruto do vosso ventre, Jesus. Santa Maria, Mãe de Deus, rogai por nós, pecadores, agora e na hora de nossa morte. Amém. Glória ao Pai, ao Filho e ao Espírito Santo, como era no princípio, agora e sempre. Amém. Ó meu Jesus, perdoai-nos, livrai-nos do fogo do inferno, levai as almas todas para o céu e socorrei principalmente as que mais precisarem. Ó Maria concebida sem pecado, rogai por nós que recorremos a vós. Nossa Senhora das Graças, rogai por nós. Nossa Senhora do Rocio, rogai por nós. Nossa Senhora de Guadalupe, rogai por nós. São José, rogai por nós. A São José rogou, São José providenciou. O Senhor esteja convosco, Ele está no meio de nós. Pela intercessão de Nossa Senhora, abençoai todos os seus filhos e filhas que me ouvem. Os depressivos, os ansiosos, os que têm a síndrome do pânico, os viciados na bebida e no cigarro, libertai os drogados, curai e dai forças para aqueles que lutam pela vida contra os mais diversos tipos de câncer. Enfim, Senhor, Tu conheces o coração de cada filho e de cada filha, aqueles que estão com os corações dilacerados porque perderam seus entes queridos, confortai seus corações. Aqueles que estão doentes, Senhor, nos hospitais, em casa, enfim, Tu conheces a cada um que me acompanha nesta manhã. Abençoai remédios, fotos de família, carteiras de trabalho, roupas dos enfermos, objetos de devoção. Abençoai a água. Em nome do Pai, e do Filho, e do Espírito Santo. Amém.

o Espírito Santo de Deus enchendo nossos corações. Rezamos juntos a dezena do Santo Terço. 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

0: tuas mãos.
1: Evangelizar, sinal de Deus em todo lugar, Almir Jorge. Tuas santas chagas na nossa dezena do Santo Terço desta terça-feira. E você que está aí, continue participando comigo. 419-8718-9950.
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0: Tem gente que é assim, né?
1: Demais da conta.
0: O quê?
1: Fica ligando toda hora. Calma, já tô quase indo.

0: Essa segunda taça tem dona e é o seu, meu amor. Quem gostou faz barulho.
1: Informação de temperatura: 15 graus.
2: Bom dia. Agora na sua rádio, 9 horas e 3 minutos. Bom dia. Agora na sua rádio, 9 horas e 3 minutos.